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3: 9:36.
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0: boa noite.
1: Canta umas modas aí, galera.
2: Você cantou isso aqui no boteco?

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1: 9:58.
2: Boa noite.
3: Vamos dançar.

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3: Uma das pessoas mais importantes da carreira de Felipe Falcão pariu essa dupla que canta para o Brasil, Fátima Leão.

0: Boa noite.
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6: 10:33.
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8: O senhor não vai terminar, padre? Não.
0: Boa noite.

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1: Luas FM e a hora certa. 11:10.

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3: 11:19.

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1: 11:29.
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1: Luas FM e a hora certa, 12:01.

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1: Agora, 12:15.

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1: 12:44.
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1: 12:45.
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0: quero Miguel Macaco.
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3: 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E a hora certa. 12:52.

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1: Luas FM e a hora certa. 1:08.

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2: 1:15.

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1: 1:22.

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1: Luas FM e a hora certa. 1:57.

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2: 2:04.

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1: 2:13.

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3: 2:37.

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1: 2:50.

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2: 6:18.

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2: 3:27.

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1: 3:36.

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1: 3h42.
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1: 3h43.
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2: 4:09.

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2: 4:17.

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1: 4:23.

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2: 4:30.
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2: 4:30.
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0: Lucas, capítulo 13. Foi nessa ocasião que vieram contar a ele sobre os galileus que Pilatos matou durante um culto, misturando o sangue deles com um dos sacrifícios. Jesus comentou: "Vocês acham que esses galileus assassinados eram piores que o restante dos galileus? De modo algum. E a não ser que vocês se voltem para Deus, irão morrer também. Outro dia em Jerusalém, 18 homens morreram esmagados quando a torre de Siloé desabou sobre eles. Acham que eles eram os piores cidadãos entre todos os habitantes da cidade? De modo algum. E a não ser que vocês se voltem para Deus, irão morrer também." Em seguida, Jesus contou-lhes esta história. Um homem tinha uma figueira plantada em sua propriedade, mas na época de figos não havia um fruto sequer. Ele disse ao agricultor: "O que está acontecendo? Há 3 anos tento colher figos desta árvore e nada. É melhor cortar. Por que desperdiçar terra boa?" O homem lhe pediu: "Vamos dar a ela mais 1 ano. Vou cavar ao redor e jogar adubo. Talvez comece a produzir no ano que vem. Se não der nada, vamos cortá-la." Jesus estava ensinando numa sinagoga. Havia ali uma mulher tão encurvada pela artrite que não podia sequer olhar para cima. Ela era afligida por aquela doença havia 18 anos. E Jesus disse a ela: "Mulher, você está livre." Impôs as mãos sobre ela e ela ficou boa na hora, dando glória a Deus. Furioso por ver Jesus curar num sábado, o líder da sinagoga disse à congregação:
1: "Seis dias foram estabelecidos como dias de trabalho. Venham num desses dias para ser curados, mas não no sábado, o 7º dia."
0: Jesus reagiu:
2: "Chega de enganar o povo. Todo sábado vocês tiram seus animais do estábulo e os levam para beber água, sem se preocupar com o dia. Então, onde está o erro de libertar hoje esta filha de Abraão amarrada por Satanás há 18 anos?
0: Com essa resposta, seus críticos ficaram envergonhados e perdidos. Mas o povo era só alegria e não parava de comemorar. Jesus disse em seguida:
2: "Como posso explicar o reino de Deus para vocês? Que ilustração posso utilizar? É como a semente que um homem planta no quintal. Ela cresce e se torna uma árvore imensa com galhos grossos, e as aves fazem ninhos ali."
0: Ele deu outro exemplo:
2: "Como posso explicar o reino de Deus? É como o fermento que uma mulher usa para fazer pão. Depois só espera a massa crescer."
0: Ele ensinava de cidade em cidade, mas não se desviava do objetivo principal de sua jornada, que era Jerusalém. Alguém perguntou:
1: "Mestre, é certo que só uns poucos serão salvos?"
0: Ele respondeu:
2: "Se são poucos ou muitos não é o mais importante. Concentre-se em sua vida com Deus. O caminho para a vida, para Deus, exige dedicação total. Muitos pensam que têm lugar garantido no banquete da salvação de Deus só pelo fato de morar no mesmo bairro. Um dia vocês vão bater a porta da casa dele, querendo entrar, mas a encontrarão fechada. E o Senhor dirá: 'Sinto muito, vocês não estão na minha lista de convidados.' Vocês protestarão, é claro, 'Mas nós te conhecemos a vida inteira.' Ele nem vai deixá-los terminar. O que vocês acham que é conhecer está longe disso. Vocês não sabem nada a meu respeito. Então vocês se verão do lado de fora, ao relento, estranhos em relação à graça. Abraão, Isaque, Jacó e todos os profetas passarão na frente de vocês em direção ao reino de Deus. Vocês verão estrangeiros vindos de todas as partes do mundo, sentados à mesa do reino de Deus, enquanto vocês vão estar do lado de fora espiando pela janela, tentando descobrir o que aconteceu. Esta é a grande inversão. Os últimos da fila à frente dos primeiros, e os que eram os primeiros ficando por último."
0: Alguns fariseus vieram avisá-lo:
1: "Salve sua vida! Herodes está à sua caça. Ele quer matá-lo."
0: Jesus respondeu:
2: "Digam àquela raposa que não tenho tempo para ele agora. Hoje e amanhã estarei ocupado expulsando demônios e curando doentes. Depois de amanhã concluo meu trabalho. Além disso, não é adequado a um profeta morrer fora de Jerusalém."
3: Jerusalém, Jerusalém,
2: assassina de profetas, que agride os mensageiros de Deus. Quantas vezes desejei reunir seus filhos, como faz a galinha, que mantém seus pintinhos a salvo debaixo das asas. Mas você se recusou e me virou as costas. Agora é tarde demais. Você não vai me ver outra vez, até o dia em que disser: bendito é ele que vem em nome de Deus.

Salmo 9. Sou grato a ti, ó Eterno, de coração. Registro em livros as tuas maravilhas. De tão alegre assovio, dou risada e pulo bem alto para cantar teus louvores, ó Altíssimo. No dia em que meus inimigos viraram as

costas e fugiram. Eles tropeçaram em ti e caíram com a cara no chão. Assumiste o comando e puseste as coisas em ordem. Quando precisei de ti, lá estavas, cuidando de tudo. Tu denuncias as nações ímpias e expulsas do jogo os jogadores desleais. O nome deles é riscado da súmula. Os inimigos desaparecem pelas beiradas. A reputação deles é abalada. Seu nome é apagado da galeria da fama. O Eterno controla o meio de campo. Ele vê e põe ordem na bagunça do mundo. Ele decide o que é certo para nós, homens deste mundo, e dá aos humanos o que eles merecem. O Eterno é um abrigo para os abatidos, um santuário nos tempos difíceis. No momento em que você chega, encontra descanso. Você nunca se arrepende de ter batido nessa porta. Cantem ao Eterno as canções de Sião, sua morada. Contem suas histórias a todos que encontrarem. Como ele vai ao encalço dos assassinos e ainda mantém os olhos atentos a nós, registrando cada gemido nosso. Tem paciência comigo, ó Eterno. Tenho sido jogado para cá e para lá por muito tempo. Certa vez, trouxeste-me de volta das portas da morte. Escreverei meu livro de louvores. Na praça principal da cidade, convocarei uma manifestação. Serei o mestre da cantoria e encheremos o ar com canções de salvação. As nações ímpias caíram nas armadilhas que elas mesmas prepararam. Seus pés estão enroscados nas redes que elas mesmas estenderam. Elas não têm desculpa. O modo de agir de Deus é bem conhecido. As engenhocas montadas pelos perversos acabaram machucando suas próprias mãos. Os perversos compraram passagem de ida para o além. O pobre já não ficará anônimo. Já não haverá humilhação para o humilde. Levanta-te, ó Eterno. Ainda não te cansaste desse show de relevância deles? Vem logo e desmascara as suas ambições descabidas. Ó Eterno, sacode-os como pó. Mostra a eles como

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3: 5:01.
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6: 1º de Maio, alô você que está cravado aí na 87.9. A partir de agora, vamos ouvir o terço Jesus das Santas Chagas com o padre Reginaldo Manzotti. 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Um abraço a todos e Deus abençoe a todos. Bom dia, muito bom dia.

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1: Na presença das Santas Chagas de Jesus, convido você e sua família para este momento abençoado na nossa programação. Vamos juntos colocar nas Santas Chagas de Jesus o nosso pedido de oração, a nossa intenção. Prepare o seu ambiente de oração com as fotos, as roupas de família e, de modo particular, lembrando dos enfermos. Traga os nomes por quem vamos interceder e pedir cura e libertação de todos os sofrimentos e dores.
2: Queridos filhos e filhas, é dia do Senhor e na hora da misericórdia somos chamados a contemplar o Cristo Senhor, morto, mas ressuscitado, razão de nossa fé, de nossa esperança. Rezemos. Em nome do Pai e do Filho e do Espírito Santo. Amém. Creio em Deus Pai Todo-Poderoso, Criador do céu e da terra, e em Jesus Cristo, seu único Filho, nosso Senhor, que foi concebido pelo poder do Espírito Santo, nasceu da Virgem Maria, padeceu sob Pôncio Pilatos, foi crucificado, morto e sepultado, desceu à mansão dos mortos, ressuscitou ao terceiro dia, subiu aos céus, está sentado à direita de Deus Pai Todo-Poderoso, de onde há de vir julgar os vivos e os mortos. Creio no Espírito Santo, na Santa Igreja Católica, na comunhão dos santos, na remissão dos pecados, na ressurreição da carne, na vida eterna. Amém. Ó Jesus, Divino Redentor, tende misericórdia de nós e do mundo inteiro. Deus Santo, Deus Forte, Deus Imortal, tende piedade de nós e do mundo inteiro. Graça, misericórdia, meu Jesus, nos perigos presentes, cobri-nos com vosso preciosíssimo sangue. Pai Eterno, tende misericórdia de nós, pelo sangue de Jesus Cristo, vosso Filho unigênito, tende misericórdia de nós, vos suplicamos. Amém. No primeiro mistério das Santas Chagas, contemplamos a descida do Espírito Santo sobre os apóstolos, onde estava presente Nossa Senhora. Como fruto desse mistério, rezemos por todas as pessoas desesperadas que pensam na semana com muita dificuldade. Senhor, seja a esperança e a âncora em suas vidas. Rezemos. Eterno Pai, eu vos ofereço as Santas Chagas de nosso Senhor Jesus Cristo para curar as de nossas almas.
3: Meu Jesus, perdão e misericórdia.
1: Pelos méritos de vossas Santas Chagas.
3: Meu Jesus, perdão e misericórdia.
1: Pelos méritos de vossas Santas Chagas.
3: Meu Jesus, perdão e misericórdia.
1: Pelos méritos de vossas Santas Chagas.
3: Meu Jesus, perdão e misericórdia.
1: Pelos méritos de vossas Santas Chagas.
3: Meu Jesus, perdão e misericórdia.
1: Pelos méritos de vossas Santas Chagas.
3: Meu Jesus, perdão e misericórdia.
1: Pelos méritos de vossas Santas Chagas.
3: Meu Jesus, perdão e misericórdia.
1: Pelos méritos de vossas Santas Chagas.
3: Meu Jesus, perdão e misericórdia.
1: Pelos méritos de vossas Santas Chagas.
3: Meu Jesus, perdão e misericórdia.
1: Pelos méritos de vossas Santas Chagas.
3: Meu Jesus, perdão e misericórdia.
1: Pelos méritos de vossas Santas Chagas.
2: No segundo mistério do Terço das Santas Chagas, contemplamos o discurso de Pedro, inflamado pelo Espírito Santo, que converteu cerca de 3.000 pessoas. Rezemos esta dezena, contemplando esse mistério, por todos aqueles que estão com pensamento autodestrutivo, com baixa autoestima, chegando a pensar em suicídio, que possam obter vida plena e cura de todos esses pensamentos ruins. Eterno Pai, eu vos ofereço as santas chagas de nosso Senhor Jesus Cristo, para curar as de nossas almas.
4: Meu Jesus, perdão e misericórdia.
1: Pelos méritos de vossas santas chagas.
4: Meu Jesus, perdão e misericórdia.
1: Pelos méritos de vossas santas chagas.
4: Meu Jesus, perdão e misericórdia.
1: Pelos méritos de vossas santas chagas.
4: Meu Jesus, perdão e misericórdia.
1: Pelos méritos de vossas santas chagas.
4: Meu Jesus, perdão e misericórdia.
1: Pelos méritos de vossas santas chagas.
4: Meu Jesus, perdão e misericórdia.
1: Pelos méritos de vossas santas chagas.
4: Meu Jesus, perdão e misericórdia.
1: Pelos méritos de vossas santas chagas.
4: Meu Jesus, perdão e misericórdia.
1: Pelos méritos de vossas santas chagas.
4: Meu Jesus, perdão e misericórdia.
1: Pelos méritos de vossas santas chagas.
4: Meu Jesus, perdão e misericórdia.
1: Pelos méritos de vossas santas chagas.
2: No terceiro mistério do Terço das Santas Chagas, contemplamos a cura do homem coxo de nascença pelo nome de Jesus. Como fruto desta contemplação e oração, peçamos por todos aqueles que se encontram em enfermidade psíquica, ansiedade, toque, bulimia, anorexia, seja qual for, Senhor, tire essa enfermidade psíquica pelas tuas santas chagas, gloriosas e misericordiosas. Eterno Pai, eu vos ofereço as santas chagas de nosso Senhor Jesus Cristo, para curar as de nossas almas.
5: Meu Jesus, perdão e misericórdia.
1: Pelos méritos de vossas santas chagas.
5: Meu Jesus, perdão e misericórdia.
1: Pelos méritos de vossas santas chagas.
5: Meu Jesus, perdão e misericórdia.
1: Pelos méritos de vossas santas chagas.
5: Meu Jesus, perdão e misericórdia.
1: Pelos méritos de vossas santas chagas.
5: Meu Jesus, perdão e misericórdia.
1: Pelos méritos de vossas santas chagas.
5: Meu Jesus, perdão e misericórdia.
1: Pelos méritos de vossas santas chagas.
5: Meu Jesus, perdão e misericórdia.
1: Pelos méritos de vossas santas chagas.
5: Meu Jesus, perdão e misericórdia.
1: Pelos méritos de vossas santas chagas.
5: Meu Jesus, perdão e misericórdia.
1: Pelos méritos de vossas santas chagas.
5: Meu Jesus, perdão e misericórdia.
1: Pelos méritos de vossas santas chagas.
2: Neste quarto mistério do Terço das Santas Chagas, contemplamos a conversão de Paulo. Pedimos por todos aqueles que perderam a consciência da necessidade de Deus. Dai-nos, Senhor, consciência dos nossos pecados e consciência da necessidade da conversão e da vossa misericórdia. Eterno Pai, eu vos ofereço as santas chagas de nosso Senhor Jesus Cristo, para curar as de nossas almas.
6: Meu Jesus, perdão e misericórdia.
1: Pelos méritos de vossas santas chagas.
6: Meu Jesus, perdão e misericórdia.
1: Pelos méritos de vossas santas chagas.
6: Meu Jesus, perdão e misericórdia.
1: Pelos méritos de vossas santas chagas.
6: Meu Jesus, perdão e misericórdia.
1: Pelos méritos de vossas santas chagas.
6: Meu Jesus, perdão e misericórdia.
1: Pelos méritos de vossas santas chagas.
6: Meu Jesus, perdão e misericórdia.
1: Pelos méritos de vossas santas chagas.
6: Meu Jesus, perdão e misericórdia.
1: Pelos méritos de vossas santas chagas.
6: Meu Jesus, perdão e misericórdia.
1: Pelos méritos de vossas santas chagas.
6: Meu Jesus, perdão e misericórdia.
1: Pelos méritos de vossas santas chagas.
6: Meu Jesus, perdão e misericórdia.
1: Pelos méritos de vossas santas chagas.
2: No quinto mistério do Terço das Santas Chagas, contemplamos a pregação dos apóstolos por todos os cantos da terra. Como fruto desta dezena e desta contemplação, peçamos por todos os nossos colaboradores associados que ajudam com a missão e a obra, evangelizar é preciso. Eterno Pai, eu vos ofereço as santas chagas de nosso Senhor Jesus Cristo, para curar as de nossas almas.
7: Meu Jesus, perdão e misericórdia.
1: Pelos méritos de vossas santas chagas.
7: Meu Jesus, perdão e misericórdia.
1: Pelos méritos de vossas santas chagas.
7: Meu Jesus, perdão e misericórdia.
1: Pelos méritos de vossas santas chagas.
7: Meu Jesus, perdão e misericórdia.
1: Pelos méritos de vossas santas chagas.
7: Meu Jesus, perdão e misericórdia.
1: Pelos méritos de vossas santas chagas.
7: Meu Jesus, perdão e misericórdia.
1: Pelos méritos de vossas santas chagas.
7: Meu Jesus, perdão e misericórdia.
1: Pelos méritos de vossas santas chagas.
7: Meu Jesus, perdão e misericórdia.
1: Pelos méritos de vossas santas chagas.
7: Meu Jesus, perdão e misericórdia.
1: Pelos méritos de vossas santas chagas.
7: Meu Jesus, perdão e misericórdia.
1: Pelos méritos de vossas santas chagas.
2: Rezemos três vezes. Eterno Pai, eu vos ofereço as santas chagas de nosso Senhor Jesus Cristo para curar as de nossas almas. Eterno Pai, eu vos ofereço as santas chagas de nosso Senhor Jesus Cristo para curar as de nossas almas. Eterno Pai, eu vos ofereço as santas chagas de nosso Senhor Jesus Cristo para curar as de nossas almas. Amém. Queridos filhos e filhas, tendo rezado o terço das Santas Chagas, vamos agora fazer a oração de todos os dias, que é a novena das Santas Chagas de nosso Senhor Jesus Cristo. Rezemos. Por suas santas chagas, suas chagas gloriosas, o Cristo Senhor me proteja e me guarde. Senhor Jesus, foste levado na cruz para que por vossas santas chagas sejam curadas as de nossas almas. Eu vos louvo e agradeço pelo vosso ato redentor. Carregaste em vosso próprio corpo os meus pecados e de toda a humanidade. Nas vossas santas chagas, coloco minhas intenções, minhas preocupações, ansiedades e angústias, minhas enfermidades físicas e psíquicas, meus sofrimentos, dores, alegrias e necessidades. Em vossas santas chagas, Senhor, coloco minha família. Envolvei, Senhor, a mim e meus familiares, protegendo-nos do mal. Coloque a sua intenção. Senhor, ao mostrar vossas santas chagas gloriosas a Tomé e o mandando tocar em vosso lado aberto, o curaste da incredulidade. Eu vos peço, Senhor, permita-me refugiar em vossas santas chagas e, por mérito desses sinais de vosso amor, curai a minha falta de fé. Ó Jesus, pelos méritos de vossa paixão, morte e ressurreição, dai-me a graça de viver os frutos da nossa redenção. Amém. Fique conosco, depois do intervalo, vamos refletir, escutar e rezar o Evangelho do dia. 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Unidos, vamos celebrar o amor de Cristo manifestado em suas santas chagas, fonte de misericórdia, cura, esperança e renovação espiritual. Venha viver momentos de oração, celebração e profunda experiência com Deus. Organize sua caravana, traga sua família, chame seus amigos. Eu espero por vocês. 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

0: filhos e filhas da Hora da Misericórdia. Deus seja louvado, porque é domingo, dia do Senhor, e nós estamos aqui, juntos, na Hora da Misericórdia. Que alegria, povo de Deus, poder rezar e agora se debruçar sobre a palavra de Deus. Olha, querido ouvinte, você pode deixar seu testemunho através do www.padrereginaldomanzotti.com.br, ali no site. Me chamo Jonathan, foi um e-mail. Quero deixar um testemunho. Domingo passado, meu sobrinho engoliu um prego. Misericórdia. Recebi a notícia da minha mãe, que estava muito abalada. Na parte da tarde, eu estava assistindo às 24 horas de oração. Me ajoelhei. Pedi que Nossa Senhora intercedesse pelo meu sobrinho. Clamei a Jesus das Santas Chagas que ele derramasse uma gota do seu preciosíssimo sangue sobre o meu sobrinho e o livrasse do perigo. Meu irmão levou para Maringá, em um bom hospital, e optaram por deixar sair naturalmente, graças à Mãe Maria Santíssima, que intercedeu a Jesus das Santas Chagas. Fomos atendido e realmente ele expeliu na terça-feira, sem nenhum dano. Meu sobrinho tem 4 anos. Graça alcançada, graça testemunhada. Jonathan, louvado seja Deus. Bíblia aberta, cartilha de oração.
1: A palavra do Senhor quando chegou.
0: É, desinstalou.

0: Naquele tempo, disse Jesus à multidão: o reino dos céus é como um tesouro escondido no campo. Um homem o encontra e o mantém escondido. Cheio de alegria, ele vai, vende todos os seus bens e compra aquele campo. O reino dos céus também é como um comprador que procura pérolas preciosas. Quando encontra uma pérola de grande valor, ele vai, vende todos os seus bens e compra aquela pérola. O reino dos céus é ainda como uma rede lançada ao mar e apanhada por peixes de todo tipo. Quando está cheia, os pescadores puxam a rede para a praia, sentam-se e recolhem os peixes bons e em cestos e jogam fora os que não prestam. Assim acontecerá no fim dos tempos. Os anjos virão para separar os homens maus dos que são justos e lançarão os maus na fornalha de fogo. Aí haverá choro e ranger de dentes. Compreendestes tudo isso? Eles responderam sim. Então Jesus acrescentou: assim, pois, todo mestre da lei que se torna discípulo do reino dos céus é como um pai de família que tira do seu tesouro coisas novas e velhas. Palavra da salvação. Glória a vós, Senhor. Veja que esta parábola do tesouro, da pérola, tem um objetivo: mostrar que os bens aqui na terra são pequenos, ínfimos, diante do absoluto do reino. Mostrar que, de fato, o reino dos céus tem um valor inestimável, incomparável. Ao mesmo tempo que leva os discípulos, e quando eu falo discípulos de ontem e de hoje, portanto nós, a confrontar com responsabilidade e fazer uma opção de vida. Nem sempre se está seguro no passo que se deverá dar. Daí a possibilidade de deixar, de se levar pelo medo, pela insegurança, pela incerteza. Jesus nos manda tomar a decisão e focar nossa vida completa no reino de Deus. Uma experiência superficial dificilmente nos levará à radicalidade. Senhor, mostrai-nos o absoluto de Deus. Mostrai-nos o absoluto do teu reino. Mostrai-nos o absoluto das coisas de Deus. Nossa Senhora, que encontrou o absoluto, ajudai-nos, favorecei-nos.
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0: Senhora da América Latina,
1: Senhora da América Latina,
0: de olhar em caridade tão divina, igual a cor de tantas raças.
1: Virgem tão serena.
0: Lindo, não é, Nossa Senhora de Guadalupe?

0: sobre nós as tuas graças.
1: Derrama sobre nós as tuas graças.
0: Derrama sobre os jovens tua luz.
1: Derrama sobre os jovens tua luz.
0: Nessa hora da misericórdia, aqueles que estão no crack, mãe.
1: Pobres, vem mostrar.
0: Aqueles que vendem até a cama, o colchão, devido ao vício. Aqueles que estão perdidamente

0: faz o nosso povo caminhar em paz. Mãe da América Latina, Nossa Senhora, Mãe querida, Mãe amável, Mãe, rogai por nós. Rogai por nós, Santa Mãe de Deus, para que sejamos dignos das promessas de Cristo.
1: Mãe do céu morena, Senhora da América.
0: Ave Maria, cheia de graça, o Senhor é convosco. Bendita sois vós entre as mulheres e bendito é o fruto do vosso ventre, Jesus. Santa Maria, Mãe de Deus, rogai por nós, pecadores, agora e na hora de nossa morte. Amém. Ó Deus, por intercessão de Nossa Senhora, abençoai esta hora da misericórdia. Pelas ondas do rádio, Mãe, visite aqueles que estão desolados, angustiados e abatidos. Abençoai e santificai os que mais precisam. Dai força, coragem, entusiasmo. Em nome do Pai, do Filho e do Espírito Santo.

terra como no céu. O pão nosso de cada dia nos dai hoje. Perdoai as nossas ofensas, assim como nós perdoamos a quem nos tem ofendido. E não nos deixeis cair em tentação, mas livrai-nos.

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3: 5:44.
4: Bom dia!
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7: Bom dia, 1º de maio, bom dia, 1º de maio, muito bom dia, 1º de maio. Bom dia para você que está ligado comigo aqui na Rádio Luas FM de 1º de maio, 87.9, é o cantinho mais gostoso do seu rádio. Eu sou o Marcos Garcia e eu estou passando por aqui para desejar para você e para toda a sua família um lindo e super abençoado domingo de muita paz, de muitas alegrias, de muita saúde, de muita prosperidade e Deus no coração. 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Eu desejo para você muita paz neste domingo. Que o seu domingo seja muito abençoado e a Rádio Luas FM vai rodar o dia inteiro com você até as 8 horas da noite. 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
3: 5:52.

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1: 5:59.
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4: 6:03.
5: Bom dia!
4: Bom dia!
5: Bom dia!
6: Bom dia, 1º de maio, bom dia, 1º de maio, muito bom dia, 1º de maio, bom dia para você que está ligado comigo aqui na Rádio Luas FM de 1º de maio, 87.9. É o cantinho mais gostoso do seu rádio. Eu sou o Marcos Garcia e eu estou passando por aqui para desejar para você e para toda a sua família um lindo e super abençoado domingo de muita paz, de muitas alegrias, de muita saúde, de muita prosperidade e Deus no coração. 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Eu desejo para você muita paz neste domingo. Que o seu domingo seja muito abençoado e a Rádio Luas FM vai rodar o dia inteiro com você até as 8 horas da noite. 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
3: 6:11.

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1: 6:17.
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4: 6:20.
5: Bom dia!
4: Bom dia!
6: Bom dia!
7: Bom dia, 1º de maio! Bom dia, 1º de maio! Muito bom dia, 1º de maio! Bom dia para você que está ligado comigo aqui na Rádio Luas FM de 1º de maio. 87.9 é o cantinho mais gostoso do seu rádio. Eu sou o Marcos Garcia e eu estou passando por aqui para desejar para você e para toda a sua família um lindo e super abençoado domingo. De muita paz, de muitas alegrias, de muita saúde, de muita prosperidade e Deus no coração. 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Eu desejo para você muita paz neste domingo. Que o seu domingo seja muito abençoado e a Rádio Luas FM vai rodar o dia inteiro com você até as 8 horas da noite. 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
8: Esta história de um tal de Aparício, índio maleva e muito mal acostumado a fazer confusão em bailes e festas, muito gaúchas. Abre a cordiona, companheiro.

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2: Luas FM e a hora certa. 6:28.

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1: 6:36.
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5: 6:40.
6: Bom dia!
7: Bom dia!
8: Bom dia!
9: Bom dia, 1º de maio. Bom dia, 1º de maio. Muito bom dia, 1º de maio. Bom dia para você que está ligado comigo aqui na Rádio Luas FM de 1º de maio. 87.9 é o cantinho mais gostoso do seu rádio. Eu sou o Marcos Garcia e eu estou passando por aqui para desejar para você e para toda a sua família um lindo e super abençoado domingo de muita paz, de muitas alegrias, de muita saúde, de muita prosperidade e Deus no coração. 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Eu desejo para você muita paz neste domingo. Que o seu domingo seja muito abençoado e a Rádio Luas FM vai rodar o dia inteiro com você até as 8 horas da noite. 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
2: 6:50.
4: Bom dia.
5: Bom dia.
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6: Bom dia. Bom dia.

0: gostei muito do carro de trem, né?
1: Mas vou contar um que eu lembrei que num vagão da famosa Maria Fumaça, vai indo, tá lotado de gente, né? Que escapou com as malas aqui em cima e tal. E tinha umas crianças, tinha umas estudantezinhas, aquelas menininhas estudantezinhas, saindo de escola e tal, que pegava o trem, depois descia lá onde ela tinha as aulas, lá na outra cidade e tal. E tinha um caboclo lá, sentado lá com um chapelão, fumando um cachimbo. Mas fumava o cachimbo e estava incomodando todo mundo, né? E fumava. Cachimbo incomoda mesmo. Tudo incomoda, né? Fumaça de cigarro, charuto. Tá uma campanha grande aí para se deixar de fumar, né? Mas imagina o cachimbão, o cara no trem. Aquele cachimbão. De repente, ele sentiu vontade no banheiro do trem, deixou o cachimbo assim na janela. E saiu. Uma das meninas, ela até tinha um cachorrinho luluzinho, branquinho, aqueles cachorrinhos pequenininhos, viu, cochichou com as outras e falou, vamos jogar o cachimbo dele fora, vamos. Ah, cara, menina arteira, né, tá? Aí foram lá, pegaram o cachimbo do homem, tchau, na janela do trem. Abriu a janela e jogou pra fora do trem. E o trem tava a 200 por hora, né? Aí voltou do banheiro e sentou lá, procurar o cachimbo, cadê o cachimbo? Olhou, procurou, não achou, tá? Você viu o meu cachimbo? Não. Aí ficou sem graça, ficou lá. E as menininhas tinham esse luluzinho que eu falei, elas resolveram também dar uma volta no outro vagão e deixaram o cachorrinho ali por ali. Quando elas saíram para o outro vagão, não deu outro. Ele pegou o cachorrinho já para a janela. Porque as meninas tinham rido dele e tal, né? Jogou o cachorrinho na janela fora. E o trem seguiu. Aí as meninas voltaram e... Lulu, Lulu, Lulu, e cadê o cachorrinho? Nada. Lulu, Lulu, ai meu Deus do céu, alguém viu o Lulu aí? Você viu o Lulu? Viu o Lulu? E perguntava para todo mundo ele lá. Você viu meu Lulu? Não, meu Lulu. Aí chegou nele. O senhor viu um Luluzinho meu? Tá? É um Luluzinho branquinho, sim? É? Foi atrás do meu cachimbo. É, foi procurar o cachimbo. Bom, não, de trem. Caso vocês não precisem aplaudir, que não precisa. É só vocês reagindo como vocês reagiram agora, achando graça, já é um aplauso. E tem outra de trem que o caboclo deu uns carrapatos nele na carça. Ele entrou no banheiro. Entrou no banheiro, tirou a carça e pendurou assim na janela do trem para tirar uns carrapatos que estavam dentro do corpo, aqueles carrapatinhos, tá? Nisso passou um garanjo do lado de fora e levou a carça dele. Levou a carça dele e o trem chegou em São Joaquim da Barra, que é a minha terra. O trem parou lá, que era Mogiana, vinha de Uberlândia. Parou o trem lá e a minha terra era a terra da banana, considerava a terra da banana. Porque chegava o trem na estação, eram os bananeiros, tinha uns bananeiros ali de monte, ali vendendo banana ali, que desse tamanho, era bananito, né? Olha, banana ali, que tá aí. Tinha uns caboclos que vendiam pastel, pastel de carne, pastel de queijo, pastel de palmito. Né? Olha, pastel, olha, cheguei, vendia. O trem parava há pouco tempo. Vendia assim, olha, pastel, bem na janelinha assim, ah, pastel, pastel de carne, pastel de palmito, outro, banana nica, banana maçã, banana ouro, não sei o que. Ele viu vendendo tudo isso aí, assim, botou a cara pra fora, falou, carça pra vender, vocês têm aí, não?
0: Viu só? 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Bom dia, Brasil!
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3: Luas FM e a hora certa. 6:58.

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4: 7:01.
5: Bom dia!
6: Bom dia!
7: Bom dia!
5: Agora,
7: bom
5: dia! A partir de agora, a Rádio Luas FM de 1º de Maio apresenta a todos os nossos ouvintes a oração da manhã com o padre Reginaldo Manzotti. 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Quero mandar um abraço especial para todos os funcionários da Fundição Tiger. Quero mandar um abraço para todo o pessoal da diretoria, em especial ao seu Batista, pelo apoio cultural na oração da manhã, na oração da tarde e no terço Jesus da Santa Chagas. Deus abençoe a todos aí dessa conceituada empresa aqui em 1º de Maio. Quero também oferecer a oração da manhã para todos os nossos ouvintes que acompanham nosso programa de segunda a segunda. Deus abençoe você e Deus abençoe toda a sua família. Então vamos ouvir agora a oração da manhã com o padre Reginaldo Manzotti. A partir de agora, você vai ouvir aqui na Rádio Luas FM de 1º de Maio, o provérbio do dia.
8: Provérbios, capítulo 26. Honrar os insensatos é tão absurdo como orar pela neve no verão ou pela chuva na colheita. Não tema a maldição imerecida, como se não deve temer o voo de um pássaro ou de uma andorinha. O chicote é para o cavalo de corrida, o leme, para o barco, a vela, e a vara é para as costas do insensato. Não responda à estupidez do insensato, assemelhando-se a ele. Você ficará com cara de bobo. Responda ao insensato de modo simples, para que ele não fique cheio de si. Quem manda mensagem por um insensato está chamando confusão. Um provérbio citado pelos insensatos é tão consistente quanto macarrão. Conceder a um insensato um lugar de honra é como pôr um tijolo numa coluna de mármore. Pedir a um insensato que cite um provérbio é como colocar um bisturi nas mãos de um bêbado. Quem dá emprego a um insensato ou a um bêbado está dando um tiro no pé. Como o cão que come o próprio vômito, assim os insensatos reciclam a tolice. Conhece alguém que pensa que é muito esperto? Pode esperar muito mais de um insensato que dele. O preguiçoso diz: é perigoso lá fora, há uma onça andando pelas ruas. E cobre de novo a cabeça. Como a porta girando em torno das dobradiças, assim é o preguiçoso virando na cama. O preguiçoso enfia o garfo na torta, mas é preguiçoso demais para levá-lo à boca. Os sonhadores ociosos fantasiam sua importância. Consideram-se mais sábios que o corpo docente de uma faculdade. Intrometer-se numa discussão que não é da sua conta é como segurar um cachorro louco pelas orelhas. Quem minimiza os resultados de suas palavras impensadas, dizendo: eu não quis dizer isso, estava só brincando, é pior que gente descuidada que põe fogo na mata. Quando você fica sem madeira, o fogo se apaga.
4: Quando a fofoca termina, a discussão morre. Numa discussão, o homem briguento é como o querosene atirado ao fogo. Dar ouvidos a fofocas é como comer um doce vencido. Para que ter essa porcaria no estômago? Conversa suave que vem de um coração mau é como verniz num vaso quebrado. Se seu amigo o cumprimenta como se fosse um velho amigo, enquanto está tramando contra você, se chega cheio de conversa melosa, não se iluda. Ele está apenas esperando uma oportunidade para passar a perna em você. Agora, ele pode até conseguir ocultar sua malícia, mas no devido tempo, sua maldade será revelada. A malícia é um tiro que sai pela culatra. O ódio sempre volta para quem o cultivou. O mentiroso odeia sua vítima. O bajulador sabota a confiança.
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1: Deus abençoe.
0: Bom dia, meus irmãos e irmãs. Hoje, dia do Senhor, mas também dia de São Joaquim e Santana. Então, desde já, parabéns e minha bênção sobre todos os idosos. Hoje, nós vamos começar uma semana de oração pelos enfermos, em favor daqueles que sofrem por algum tipo de enfermidade. Em nome do Pai, do Filho e do Espírito Santo. Amém. Senhor Deus da vida, no início deste dia, queremos pedir saúde. Dai-me, Senhor, a saúde necessária para ganhar o pão de cada dia. Livrai-me de todo mal, do perigo, da peste, da epidemia da gripe, Senhor. Livrai-me de todo mal. Rezo também, Senhor, e clamo a vossa misericórdia sobre todos os enfermos. Senhor, sustentai-os na fé, mantenha-os na esperança. Revela sabedoria aos médicos e dai paciência a todos os que cuidam dos doentes. De modo particular, Senhor, no início deste dia, intercedo em favor daqueles que estão acamados, hospitalizados e até desenganados dos médicos, mas de modo particular por este enfermo, cujo nome apresento agora. Senhor médico dos médicos, curai as feridas, libertai os doentes da enfermidade, dai-lhes, Senhor, saúde no corpo e na alma, dai-lhes, Senhor, paciência na provação, dai-lhe, Senhor, coragem de lutar. Curai, Redentor nosso, todos os enfermos. Amém. Um bom dia a todos.

vosso reino. Seja feita a vossa vontade, assim na terra como no céu. O pão nosso de cada dia nos dai hoje. Perdoai as nossas ofensas, assim como nós perdoamos a quem nos tem ofendido. E não nos deixeis cair em tentação, mas livrai-nos do mal. Amém.

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1: 7:19.
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4: 7:23.
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8: Bom dia, 1º de maio, bom dia, 1º de maio, muito bom dia, 1º de maio, bom dia pra você que está ligado comigo aqui na Rádio Luas FM de 1º de maio, 87.9 é o cantinho mais gostoso do seu rádio. Eu sou o Marcos Garcia, eu estou passando por aqui para desejar para você e para toda a sua família um lindo e super abençoado domingo de muita paz, de muitas alegrias, de muita saúde, de muita prosperidade e Deus no coração. 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Eu desejo para você muita paz neste domingo. Que o seu domingo seja muito abençoado e a Rádio Luas FM vai rodar o dia inteiro com você até as 8 horas da noite. Não se esqueçam, Rádio Luas FM faz parte da sua casa.

0: Obrigado.
1: João. Você, Vinícius.
0: Obrigado, gente. Obrigado pelo carinho, pela confiança. Deus abençoe. Mais 40 anos que a gente precisa muito de vocês, viu? Obrigado.
2: Gente, aqui estão os maiores expoentes que a gente tem, a nossa referência na música sertaneja. Uma salva de palmas, Chitãozinho e Chororó. Obrigado, valeu. Gente!
1: Fiquem com Deus! Beijo! Tchau!

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3: 7:32.

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1: 7:39.
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4: 7:42.
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8: Bom dia, 1º de maio! Bom dia, 1º de maio! Muito bom dia, 1º de maio! Bom dia para você que está ligado comigo aqui na Rádio Luas FM de 1º de maio, 87.9, é o cantinho mais gostoso do seu rádio. Eu sou o Marcos Garcia e eu estou passando por aqui para desejar para você e para toda a sua família um lindo e super abençoado domingo, de muita paz, de muitas alegrias, de muita saúde, de muita prosperidade e Deus no coração. 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Eu desejo para você muita paz neste domingo. Que o seu domingo seja muito abençoado e a Rádio Luas FM vai rodar o dia inteiro com você até as 8 horas da noite. 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
1: 8:01.
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4: 8:03.
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4: Bom dia!

Salmo 13. Por muito tempo, ó Eterno, tu me ignoraste por muito tempo. Por muito tempo eu só conseguia ver tua nuca. Por muito tempo carreguei esse enorme fardo de problemas. Vivia com o estômago doendo. Por muito tempo, meus arrogantes inimigos me olhavam do alto de sua soberba. Dá uma boa olhada em mim, ó Eterno, meu Deus. Quero olhar a vida de frente, para que nenhum inimigo tire vantagem de mim ou dê risada quando eu cair de cara no chão. Eu me atirei em teus braços e celebro o teu resgate. Canto com todas as minhas forças, depois de tantas orações respondidas. Salmo 14. Com azedume dizem os soberbos: Deus já era. Suas palavras são gás venenoso que contaminam o ar. Eles envenenam rios e céus. Espinhos é o que produzem para vender. Do céu o Eterno põe a cabeça para fora e olha em redor. Procura alguém que não seja tolo. Um único homem que deposite sua esperança em Deus. Uma única mulher disposta a seguir a Deus. Mas ele volta de mãos vazias. Não encontrou ninguém. Desorientadas, sem ter quem as pastoreie, as ovelhas se revezam no papel de pastor. 99 delas seguem sua companheira. Será que esses impostores não sabem o que os aguarda? Será que não percebem que não poderão se safar sem castigo? Eles tratam o povo como uma refeição rápida e os estressados não têm nem tempo de orar. A noite de pesadelos está vindo sobre eles, pois Deus se põe do lado das vítimas. Você acha que pode interferir nos sonhos dos pobres? Não, você não pode, porque Deus torna os sonhos deles realidade. Existe alguém aqui que possa salvar Israel? Sim, Deus está aqui. O Eterno transforma a vida. Jacó, restaurado, pulará de alegria. Israel, restaurado, cantará e exultará.

canção especial para você. Eu fiz essa canção especialmente para você que está passando por momentos de dificuldades. Dificuldades tão sérias que você às vezes perde um pouco a fé. Não perca a tua fé.

0: não perca coisa.
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3: 8:31.
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4: 8:33.
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Salmo 57. Sê bondoso para comigo, ó Deus. Recorro a ti para salvar a vida. Eu me esconderei debaixo das tuas asas até passar este furacão. Clamo ao Deus Altíssimo, o Deus que me mantém. Da sua morada no céu, ele dá ordens e me salva. Humilha os que me agridem. Deus ama generosamente e confirma a sua palavra. Encontro-me no meio de leões famintos por carne humana. Os dentes deles são lanças e flechas, cada língua um punhal afiado. Que tu sejas exaltado nos céus, ó Deus. Cobre a terra com a tua glória. Montaram uma armadilha fajuta no meu caminho, e eu pensei que estava morto e acabado. Camuflaram uma cova para me capturar, e acabaram caindo nela de cabeça. Estou pronto, ó Deus de verdade, preparado da cabeça aos pés, pronto para cantar. Desperte, alma, desperte, harpa, desperte, violão, desperte, sol dorminhoco. Dou graças a ti, ó Eterno, em alta voz nas ruas, cantando teus louvores na cidade ou no campo. Quanto mais profundo o teu amor, mais ele se eleva. Cada nuvem é uma bandeira à tua fidelidade. Que tu sejas exaltado nos céus, ó Deus. Cobre toda a terra com a tua glória.

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1: Luas FM e a hora certa. 9:01.

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4: 9:04.
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Deus, dai-me fé para resistir às provações. Pois é em ti, Senhor, que busco a força e coragem para lutar. Na certeza da vitória, te louvarei, te exaltarei e proclamarei. Obrigado, Álvaro e Daniel. Vamos juntos, louvar.

0: Graças a Deus, uma coisa linda o Senhor está fazendo, restaurando o nosso amor à Nossa Senhora. Por isso é com muito orgulho, entre aspas, o que eu estou falando, que nós vamos...
1: De 1º de maio, alô você que está cravado aí na 87.9. A partir de agora, vamos ouvir o terço Jesus das Santas Chagas com o padre Reginaldo Manzotti. 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Um abraço a todos e Deus abençoe a todos. Bom dia, muito bom dia.
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3: Na presença das Santas Chagas de Jesus, convido você e sua família para este momento abençoado na nossa programação. Vamos juntos colocar nas Santas Chagas de Jesus o nosso pedido de oração, a nossa intenção. Prepare o seu ambiente de oração com as fotos, as roupas de família e, de modo particular, lembrando dos enfermos. Traga os nomes por quem vamos interceder e pedir cura e libertação de todos os sofrimentos e dores.
4: Queridos filhos e filhas, é dia do Senhor e na hora da misericórdia somos chamados a contemplar o Cristo Senhor, morto, mas ressuscitado, razão de nossa fé, de nossa esperança. Rezemos. Em nome do Pai e do Filho e do Espírito Santo. Amém. Creio em Deus Pai Todo-Poderoso, Criador do céu e da terra, e em Jesus Cristo, seu único Filho, nosso Senhor, que foi concebido pelo poder do Espírito Santo, nasceu da Virgem Maria, padeceu sob Pôncio Pilatos, foi crucificado, morto e sepultado, desceu à mansão dos mortos, ressuscitou ao terceiro dia, subiu aos céus, está sentado à direita de Deus Pai Todo-Poderoso, de onde há de vir julgar os vivos e os mortos. Creio no Espírito Santo, na Santa Igreja Católica, na comunhão dos santos, na remissão dos pecados, na ressurreição da carne, na vida eterna. Amém. Ó Jesus, Divino Redentor, tende misericórdia de nós e do mundo inteiro. Deus Santo, Deus Forte, Deus Imortal, tende piedade de nós e do mundo inteiro. Graça, misericórdia, meu Jesus, nos perigos presentes, cobri-nos com vosso preciosíssimo sangue. Pai Eterno, tende misericórdia de nós, pelo sangue de Jesus Cristo, vosso Filho unigênito, tende misericórdia de nós, vos suplicamos. Amém. No primeiro mistério das Santas Chagas, contemplamos a descida do Espírito Santo sobre os apóstolos, onde estava presente Nossa Senhora. Como fruto desse mistério, rezemos por todas as pessoas desesperadas, que pensam na semana com muita dificuldade. Senhor, seja a esperança e a âncora em suas vidas. Rezemos. Eterno Pai, eu vos ofereço as Santas Chagas de nosso Senhor Jesus Cristo para curar as de nossas almas.
5: Meu Jesus, perdão e misericórdia.
3: Pelos méritos de vossas Santas Chagas.
5: Meu Jesus, perdão e misericórdia.
3: Pelos méritos de vossas Santas Chagas.
5: Meu Jesus, perdão e misericórdia.
3: Pelos méritos de vossas Santas Chagas.
5: Meu Jesus, perdão e misericórdia.
3: Pelos méritos de vossas Santas Chagas.
5: Meu Jesus, perdão e misericórdia.
3: Pelos méritos de vossas Santas Chagas.
5: Meu Jesus, perdão e misericórdia.
3: Pelos méritos de vossas Santas Chagas. chagas.
5: Meu Jesus, perdão e misericórdia.
3: Pelos méritos de vossas santas chagas.
5: Meu Jesus, perdão e misericórdia.
3: Pelos méritos de vossas santas chagas.
5: Meu Jesus, perdão e misericórdia.
3: Pelos méritos de vossas santas chagas.
5: Meu Jesus, perdão e misericórdia.
3: Pelos méritos de vossas santas chagas.
4: No segundo mistério do Terço das Santas Chagas, contemplamos o discurso de Pedro, inflamado pelo Espírito Santo, que converteu cerca de 3.000 pessoas. Rezemos esta dezena, contemplando esse mistério, por todos aqueles que estão com pensamento autodestrutivo, com baixa autoestima, chegando a pensar em suicídio, que possam obter vida plena e cura de todos esses pensamentos ruins. Eterno Pai, eu vos ofereço as santas chagas de nosso Senhor Jesus Cristo, para curar as de nossas almas.
6: Meu Jesus, perdão e misericórdia.
3: Pelos méritos de vossas santas chagas.
6: Meu Jesus, perdão e misericórdia.
3: Pelos méritos de vossas santas chagas.
6: Meu Jesus, perdão e misericórdia.
3: Pelos méritos de vossas santas chagas.
6: Meu Jesus, perdão e misericórdia.
3: Pelos méritos de vossas santas chagas.
6: Meu Jesus, perdão e misericórdia.
3: Pelos méritos de vossas santas chagas.
6: Meu Jesus, perdão e misericórdia.
3: Pelos méritos de vossas santas chagas.
6: Meu Jesus, perdão e misericórdia.
3: Pelos méritos de vossas santas chagas.
6: Meu Jesus, perdão e misericórdia.
3: Pelos méritos de vossas santas chagas.
6: Meu Jesus, perdão e misericórdia.
3: Pelos méritos de vossas santas chagas.
6: Meu Jesus, perdão e misericórdia.
3: Pelos méritos de vossas santas chagas.
4: No terceiro mistério do Terço das Santas Chagas, contemplamos a cura do homem coxo de nascença pelo nome de Jesus. Como fruto desta contemplação e oração, peçamos por todos aqueles que se encontram em enfermidade psíquica, ansiedade, toque, bulimia, anorexia, seja qual for, Senhor, tire essa enfermidade psíquica pelas tuas santas chagas, gloriosas e misericordiosas. Eterno Pai, eu vos ofereço as santas chagas de nosso Senhor Jesus Cristo, para curar as de nossas almas.
7: Meu Jesus, perdão e misericórdia.
3: Pelos méritos de vossas santas chagas.
7: Meu Jesus, perdão e misericórdia.
3: Pelos méritos de vossas santas chagas.
7: Meu Jesus, perdão e misericórdia.
3: Pelos méritos de vossas santas chagas.
7: Meu Jesus, perdão e misericórdia.
3: Pelos méritos de vossas santas chagas.
7: Meu Jesus, perdão e misericórdia.
3: Pelos méritos de vossas santas chagas.
7: Meu Jesus, perdão e misericórdia.
3: Pelos méritos de vossas santas chagas.
7: Meu Jesus, perdão e misericórdia.
3: Pelos méritos de vossas santas chagas.
7: Meu Jesus, perdão e misericórdia.
3: Pelos méritos de vossas santas chagas.
7: Meu Jesus, perdão e misericórdia.
3: Pelos méritos de vossas santas chagas.
7: Meu Jesus, perdão e misericórdia.
3: Pelos méritos de vossas santas chagas.
4: Neste quarto mistério do Terço das Santas Chagas, contemplamos a conversão de Paulo. Pedimos por todos aqueles que perderam a consciência da necessidade de Deus. Dai-nos, Senhor, consciência dos nossos pecados e consciência da necessidade da conversão e da vossa misericórdia. Eterno Pai, eu vos ofereço as santas chagas de nosso Senhor Jesus Cristo, para curar as de nossas almas.
8: Meu Jesus, perdão e misericórdia.
3: Pelos méritos de vossas santas chagas.
8: Meu Jesus, perdão e misericórdia.
3: Pelos méritos de vossas santas chagas.
8: Meu Jesus, perdão e misericórdia.
3: Pelos méritos de vossas santas chagas.
8: Meu Jesus, perdão e misericórdia.
3: Pelos méritos de vossas santas chagas.
8: Meu Jesus, perdão e misericórdia.
3: Pelos méritos de vossas santas chagas.
8: Meu Jesus, perdão e misericórdia.
3: Pelos méritos de vossas santas chagas.
8: Meu Jesus, perdão e misericórdia.
3: Pelos méritos de vossas santas chagas.
8: Meu Jesus, perdão e misericórdia.
3: Pelos méritos de vossas santas chagas.
8: Meu Jesus, perdão e misericórdia.
3: Pelos méritos de vossas santas chagas.
8: Meu Jesus, perdão e misericórdia.
3: Pelos méritos de vossas santas chagas.
4: No quinto mistério do terço das santas chagas, contemplamos a pregação dos apóstolos por todos os cantos da terra. Como fruto desta dezena e desta contemplação, peçamos por todos os nossos colaboradores associados que ajudam com a missão e a obra evangelizar é preciso. Eterno Pai, eu vos ofereço as santas chagas de nosso Senhor Jesus Cristo para curar as de nossas almas.
9: Meu Jesus, perdão e misericórdia.
3: Pelos méritos de vossas santas chagas.
9: Meu Jesus, perdão e misericórdia.
3: Pelos méritos de vossas santas chagas.
9: Meu Jesus, perdão e misericórdia.
3: Pelos méritos de vossas santas chagas.
9: Meu Jesus, perdão e misericórdia.
3: Pelos méritos de vossas santas chagas.
9: Meu Jesus, perdão e misericórdia.
3: Pelos méritos de vossas santas chagas.
9: Meu Jesus, perdão e misericórdia.
3: Pelos méritos de vossas santas chagas.
9: Meu Jesus, perdão e misericórdia.
3: Pelos méritos de vossas santas chagas.
9: Meu Jesus, perdão e misericórdia.
3: Pelos méritos de vossas santas chagas.
9: Meu Jesus, perdão e misericórdia.
3: Pelos méritos de vossas santas chagas.
9: Meu Jesus, perdão e misericórdia.
3: Pelos méritos de vossas santas chagas.
4: Rezemos três vezes. Eterno Pai, eu vos ofereço as santas chagas de nosso Senhor Jesus Cristo para curar as de nossas almas. Eterno Pai, eu vos ofereço as santas chagas de nosso Senhor Jesus Cristo para curar as de nossas almas. Eterno Pai, eu vos ofereço as santas chagas de nosso Senhor Jesus Cristo para curar as de nossas almas. Amém. Queridos filhos e filhas, tendo rezado o terço das santas chagas, vamos agora fazer a oração de todos os dias, que é a novena das santas chagas de nosso Senhor Jesus Cristo. Rezemos. Por suas santas chagas, suas chagas gloriosas, o Cristo Senhor me proteja e me guarde. Senhor Jesus, foste levado na cruz para que por vossas santas chagas sejam curadas as de nossas almas. Eu vos louvo e agradeço pelo vosso ato redentor. Carregaste em vosso próprio corpo os meus pecados e de toda a humanidade. Nas vossas santas chagas, coloco minhas intenções, minhas preocupações, ansiedades e angústias, minhas enfermidades físicas e psíquicas, meus sofrimentos, dores, alegrias e necessidades. Em vossas santas chagas, Senhor, coloco minha família. Envolvei, Senhor, a mim e meus familiares, protegendo-nos do mal. Coloque a sua intenção. Senhor, ao mostrar vossas santas chagas gloriosas a Tomé e o mandando tocar em vosso lado aberto, o curaste da incredulidade. Eu vos peço, Senhor, permita-me refugiar em vossas santas chagas e, por mérito desses sinais de vosso amor, curai a minha falta de fé. Ó Jesus, pelos méritos de vossa paixão, morte e ressurreição, dai-me a graça de viver os frutos da nossa redenção. Amém. Fique conosco, depois do intervalo, vamos refletir, escutar e rezar o Evangelho do dia.
10: Senhor, fomos curados.
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0: Queridos filhos e filhas da Hora da Misericórdia, Deus seja louvado, porque é domingo, dia do Senhor, e nós estamos aqui, juntos, na Hora da Misericórdia. Que alegria, povo de Deus, poder rezar e agora se debruçar sobre a palavra de Deus. Olha, querido ouvinte, você pode deixar seu testemunho através do www.padrereginaldomanzotti.com.br, ali no site. Me chamo Jonathan, foi um e-mail. Quero deixar um testemunho. Domingo passado, meu sobrinho engoliu um prego. Misericórdia. Recebi a notícia da minha mãe, que estava muito abalada. Na parte da tarde, eu estava assistindo às 24 horas de oração. Me ajoelhei. Pedi que Nossa Senhora intercedesse pelo meu sobrinho. Clamei a Jesus das Santas Chagas que ele derramasse uma gota do seu preciosíssimo sangue sobre o meu sobrinho e o livrasse do perigo. Meu irmão o levou para Maringá, em um bom hospital, e optaram por deixar sair naturalmente, graças à Mãe Maria Santíssima, que intercedeu a Jesus das Santas Chagas. Fomos atendidos. E realmente ele expeliu na terça-feira, sem nenhum dano. Meu sobrinho tem 4 anos. Graça alcançada, graça testemunhada. Jonathan, louvado seja Deus. Bíblia aberta, cartilha de oração.
1: A palavra do Senhor quando chegou.
0: Desinstalou.

0: Naquele tempo, disse Jesus à multidão: o reino dos céus é como um tesouro escondido no campo. Um homem o encontra e o mantém escondido. Cheio de alegria, ele vai, vende todos os seus bens e compra aquele campo. O reino dos céus também é como um comprador que procura pérolas preciosas. Quando encontra uma pérola de grande valor, ele vai, vende todos os seus bens e compra aquela pérola. O reino dos céus é ainda como uma rede lançada ao mar e apanhada por peixes de todo tipo. Quando está cheia, os pescadores puxam a rede para a praia, sentam-se e recolhem os peixes bons e em cestos e jogam fora os que não prestam. Assim acontecerá no fim dos tempos. Os anjos virão para separar os homens maus dos que são justos e lançarão os maus na fornalha de fogo. Aí haverá choro e ranger de dentes. Compreendestes tudo isso? Eles responderam sim. Então Jesus acrescentou: assim, pois, todo o mestre da lei que se torna discípulo do reino dos céus é como um pai de família que tira do seu tesouro coisas novas e velhas. Palavra da salvação. Glória a vós, Senhor. Veja que esta parábola do tesouro, da pérola, tem um objetivo: mostrar que os bens aqui na terra são pequenos, ínfimos, diante do absoluto do reino. Mostrar que, de fato, o reino dos céus tem um valor inestimável, incomparável. Ao mesmo tempo que leva os discípulos, e quando eu falo discípulos de ontem e de hoje, portanto nós, a confrontar com responsabilidade e fazer uma opção de vida. Nem sempre se está seguro no passo que se deverá dar. Daí a possibilidade de deixar, de se levar pelo medo, pela insegurança, pela incerteza. Jesus nos manda tomar a decisão e focar nossa vida completa no reino de Deus. Uma experiência superficial dificilmente nos levará à radicalidade. Senhor, mostrai-nos o absoluto de Deus. Mostrai-nos o absoluto do teu reino. Mostrai-nos o absoluto das coisas de Deus. Nossa Senhora, que encontrou o absoluto, ajudai-nos, favorecei-nos.
1: Mãe do céu morena,
0: Senhora da América Latina,
1: Senhora da América Latina,
0: de olhar em caridade tão divina, de cor igual a cor de tantas raças,
1: de tantas raças.
0: Ah, Virgem tão serena,
1: Virgem tão serena.
0: Lindo, não é, Nossa Senhora de Guadalupe?

0: nós as tuas graças.
1: Sobre nós as tuas graças.
0: Derrama sobre os jovens tua luz.
1: Derrama sobre os jovens tua luz.
0: Nessa hora da misericórdia, aqueles que estão no crack, mãe.
1: Pobres, vem mostrar.
0: Aqueles que vendem até a cama, o colchão, devido ao vício.
1: Traz o teu amor.
0: Aqueles que estão perdidos.

0: nosso povo caminhar em paz. Mãe da América Latina, Nossa Senhora, Mãe querida, Mãe amável, Mãe, rogai por nós. Rogai por nós, Santa Mãe de Deus, para que sejamos dignos das promessas de Cristo.
1: Mãe do céu, morena, Senhora da América.
0: Ave Maria, cheia de graça, o Senhor é convosco. Bendita sois vós entre as mulheres e bendito é o fruto do vosso ventre, Jesus. Santa Maria, Mãe de Deus, rogai por nós, pecadores, agora e na hora de nossa morte. Amém. Ó Deus, por intercessão de Nossa Senhora, abençoai esta hora da misericórdia. Pelas ondas do rádio, Mãe, visite aqueles que estão desolados, angustiados e abatidos. Abençoai e santificai os que mais precisam. Dai força, coragem, entusiasmo. Em nome do Pai, do Filho e do Espírito Santo.

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1: 10 horas.
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4: 10:05.
5: Bom dia.
4: Bom dia.
5: Bom dia.
4: Bom dia.

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2: Luas FM e a hora certa. 10:03.

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0: 10:19.

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3: 10:29.
4: Bom dia!
5: Bom dia!
6: Bom dia!
7: Bom dia!

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2: 10:36.

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2: 10:44.

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1: 10:51.
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4: 10:54.
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4: Bom dia!
5: Bom dia!
4: Bom dia!

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3: 11:02.

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4: 11:10.

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1: 11:18.
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4: 11:23.
5: Bom dia!
6: Bom dia!
4: Bom dia!
6: Bom dia!

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2: 11:32.

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2: 11:41.

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1: E 51.
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4: 11:54.
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3: 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E a hora certa. 12:02.

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3: 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E a hora certa. 12:00.

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3: 12:21.
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4: 12:33. 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

0: Lucas, capítulo 18. Jesus contou uma história para mostrar que é necessário orar sempre, sem desistir. Havia um juiz em determinada cidade que não se importava com Deus nem com as pessoas. Mas uma viúva estava sempre atrás dele pedindo: "Meus direitos estão sendo violados, faça alguma coisa." Ele nunca dava atenção à mulher, mas como ela não desistia, ele disse a si mesmo: "Não me importo com Deus e menos ainda com as pessoas. Mas essa viúva não vai me dar sossego. Melhor eu tomar providências para que ela receba justiça. Do contrário, vou acabar maluco com essa insistência." Então o Senhor disse: "Vocês ouviram o que disse aquele juiz, apesar de ser tão mau. Por que pensar então que Deus não fará justiça ao seu povo escolhido, que sempre clama por ajuda? Acham que ele não vai ajudá-los? Garanto a vocês que vai, e sem demora. Mas a pergunta é: quanto dessa fé persistente o Filho do Homem vai encontrar na terra quando voltar?" Para alguns que se julgavam bons, estavam satisfeitos com sua condição moral e olhavam de nariz empinado para o povo simples, Jesus contou a seguinte história. Dois homens foram ao templo para orar, um fariseu e um cobrador de impostos. O fariseu, cheio de pose, orava: "Oh Deus, sou grato por não ser como esse bando de ladrões, trambiqueiros, adúlteros, ou como este cobrador de impostos. Sabes que jejuo duas vezes por semana e dou dízimo de toda a minha renda." Enquanto isso, o cobrador de impostos, de cabeça baixa num canto, com as mãos no rosto, não ousava nem olhar para cima. Apenas dizia: "Deus, tem misericórdia. Perdoa este pecador." Jesus comentou: "Quem voltou para casa justificado diante de Deus foi o cobrador de impostos, não o outro. Se você andar por aí de nariz empinado, vai acabar de cara no chão. Mas se com humildade enxergar quem você é, acabará se tornando uma pessoa melhor." As pessoas traziam crianças a Jesus, esperando que ele as abençoasse. Quando os discípulos viram isso, quiseram afastá-las. Mas Jesus as chamou de volta e os repreendeu: "Não tentem afastar essas crianças. Não as impeçam de vir a mim. O reino de Deus é feito de pessoas que são como crianças. Prestem atenção. A não ser que vocês aceitem o reino de Deus com a simplicidade de uma criança, não irão entrar nele." Um dia, um importante homem público perguntou a Jesus: "Bom mestre, o que devo fazer para alcançar a vida eterna?" Jesus disse: "Por que você me chama bom? Ninguém é bom, só Deus. Você conhece os mandamentos, não conhece? Não cometa adultério, não mate, não roube, não minta, honre pai e mãe." Ele respondeu: "Guardo todos esses mandamentos desde que me entendo por gente." Ao ouvir a resposta, Jesus acrescentou: "Há ainda uma coisa que você deve fazer. Venda tudo que possui e dê aos pobres. Toda sua riqueza estará no céu. Depois venha me seguir." Aquela era a última coisa que o homem esperava ouvir. Ele era muito rico, por isso ficou abatido. Sendo muito apegado aos seus bens, não queria abrir mão de tudo. Vendo sua reação, Jesus comentou: "Vocês têm ideia de como é difícil para os ricos entrar no reino de Deus? Vocês não imaginam como é difícil. É mais fácil um camelo passar pelo buraco de uma agulha." "Se é assim, quem tem chance?" perguntaram. "Ninguém tem chance se pensam que conseguirão por esforço próprio. A única maneira é deixar Deus agir. Só Ele tem o poder de fazer." Pedro, falando pelos outros, lembrou: "Nós não deixamos tudo para te seguir?" Jesus respondeu: "Sim, e não vão se arrepender disso. Ninguém que tenha sacrificado casa, cônjuge, irmãos e irmãs, pais, filhos, seja o que for, sairá perdendo. Tudo voltará multiplicado muitas vezes nesta vida. No final, receberá ainda o prêmio da vida eterna." Jesus levou os 12 para um lugar à parte e disse: "Ouçam com atenção. Estamos a caminho de Jerusalém. Tudo que está escrito nos profetas a respeito do Filho do Homem vai acontecer. Ele será entregue aos romanos, que vão caçoar dele e cuspir nele. Depois ainda irão matá-lo. Mas em 3 dias, ele retornará vivo. Mas eles não entenderam absolutamente nada. Ele chegou à periferia de Jericó, e um cego estava assentado à beira da estrada pedindo esmolas. Quando ele ouviu o ruído da multidão, perguntou o que estava acontecendo. Alguém disse:
1: Jesus, o Nazareno, está passando!
0: Ele começou a gritar:
2: Jesus, filho de Davi, misericórdia! Tem misericórdia de mim!
0: Os que caminhavam à frente de Jesus mandavam um homem ficar quieto, mas ele gritava ainda mais alto:
2: Filho de Davi, misericórdia! Tem misericórdia de mim!
0: Jesus parou e ordenou que o trouxessem. O mestre então perguntou: O que você quer de mim? Ele respondeu:
3: Mestre, quero enxergar de novo.
0: Jesus disse:
4: Comece a enxergar outra vez. Sua fé curou e salvou você.
0: A cura foi instantânea. Ele olhou para cima. Estava enxergando. Ele passou a seguir Jesus, glorificando a Deus. Todos os que presenciaram a cena davam louvor a Deus.

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1: 12:56.
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1: 12:58.

0: Capítulo 19. Jesus entrou em Jericó e caminhava pela cidade. Havia ali um morador chamado Zaqueu, o principal cobrador de impostos, que era muito rico. Ele queria a todo custo ver Jesus, mas a multidão estava no caminho. Como era baixinho, não conseguia olhar por cima do povo. Então correu adiante deles e subiu numa figueira. Dali poderia ver Jesus quando este passasse. Quando chegou perto da árvore, Jesus olhou para cima e disse:
1: Zaqueu, desça depressa. Hoje é o dia de eu me hospedar em sua casa.
0: Zaqueu pulou da árvore, ainda sem acreditar no que ouvia, feliz da vida com a oportunidade de receber Jesus. Os que presenciavam a cena ficaram indignados e reclamaram:
2: Como ele pode se sentir tão à vontade com esse bandido?
0: Parado diante de Jesus, Zaqueu não sabia o que fazer. Gaguejando, disse:
3: Senhor, vou dar metade do meu patrimônio para os pobres. E de tudo que roubei, pagarei 4 vezes mais pelo prejuízo.
0: Então Jesus declarou:
1: Hoje é dia de salvação nesta casa. Aqui está Zaqueu, filho de Abraão, pois o Filho do Homem veio buscar e restaurar o que estava perdido.
0: Por estarem se aproximando de Jerusalém, crescia a expectativa de que o reino de Deus se manifestasse a qualquer momento. Enquanto tinha a atenção deles, Jesus aproveitou para contar a seguinte história.
1: Certa vez um homem descendente de uma casa real precisou fazer uma longa viagem de volta à capital do reino, a fim de conseguir autorização para seu governo. Antes de partir, chamou 10 empregados, entregou a cada um certa quantia de dinheiro e os orientou: Negociem até que eu volte. Mas os cidadãos daquele reino o odiavam e enviaram uma comissão com uma petição assinada ao governo geral: Não queremos que esse homem nos governe. No entanto, quando ele voltou, trazia autorização e chamou os 10 empregados a quem havia confiado o dinheiro para saber o que tinham feito com ele. O primeiro informou:
4: Senhor, dupliquei seu dinheiro. Ele disse: Bom empregado, bom trabalho. Já que você se mostrou confiável nesse pequeno empreendimento, eu darei a você o governo de 10 cidades. O segundo disse: Senhor, consegui um lucro de 50% com seu dinheiro. Ele disse: Vou designar você para um cargo sobre 5 cidades. O terceiro empregado disse: Senhor, aqui está seu dinheiro são e salvo. Eu o guardei num cofre. Para dizer a verdade, estava com um pouco de medo. Sei que o senhor tem padrões muito elevados e detesta negligência. Também não tolera que ninguém cometa erros.
1: O homem respondeu: Você está certo. Não tolero gente que comete erros. E foi o que você fez. Por que não investiu o dinheiro em ações para conseguir pelo menos um pequeno lucro? Então ele ordenou aos que estavam ali: Tirem o dinheiro dele e entreguem ao que duplicou o capital. Eles estranharam: Mas senhor, ele já tem o dobro. Ele explicou: É o que estou tentando dizer. Quem arrisca a vida ganhará mais do que nunca sonhou. Quem tem cautela demais acabará sem nada. Quanto aos que assinaram a petição contra meu governo, tirem-nos daqui. Não quero vê-los na minha frente de novo.
0: Depois de dizer essas coisas, Jesus retomou o caminho para Jerusalém. Quando se aproximou de Betfagé e de Betânia, no monte chamado das Oliveiras, enviou 2 de seus discípulos com as seguintes instruções:
1: Vão à aldeia que está adiante. Assim que entrarem, acharão um jumentinho amarrado, que ninguém cavalgou ainda. Desamarrem-no e tragam-no. Se alguém perguntar: O que vocês estão fazendo? Digam: O Senhor precisa dele.
0: Os 2 foram e encontraram o animal, como Jesus tinha dito. Enquanto desamarravam, os donos perguntaram:
2: Por que estão desamarrando o jumentinho?
0: Eles disseram:
5: O Senhor precisa dele.
0: Eles trouxeram o jumentinho a Jesus, puseram seus mantos sobre o animal e ajudaram o Senhor a montar. O povo então começou a reverenciá-lo, lançando suas capas no caminho. Lá no alto do Monte das Oliveiras, onde começa a descida, a multidão dos discípulos irrompeu num louvor entusiasmado por causa de todas as obras poderosas que haviam testemunhado.
6: Bendito é ele que vem, o rei em nome de Deus. Paz no céu, glória nas alturas.
0: Alguns fariseus que acompanhavam a multidão disseram:
2: Mestre, controle seus discípulos.
0: Mas Jesus reagiu:
4: Se eles se calarem, as pedras vão falar por eles.
0: Quando viu a cidade, ele chorou por causa dela e disse:
4: Ah, se ao menos você tivesse reconhecido este dia e entendido quanto seria bom para você. Mas agora é tarde. O que vem por aí é a guerra. O cerco e a pressão virão por todos os lados. Você e seus filhos serão esmagados. Nenhuma pedra ficará intacta. Tudo isso porque você não reconheceu Deus, nem o recebeu quando ele veio em pessoa.
0: Quando chegou ao templo, ele começou a expulsar todos os que tinham pontos de venda ali, onde se comprava qualquer coisa. Ele disse:
4: Está nas escrituras. Minha casa foi designada casa de oração, mas vocês a transformaram em ponto de encontro de ladrões.
0: Depois, Jesus passou a ensinar diariamente no templo. Os principais sacerdotes, os líderes religiosos e os líderes do povo tentavam encontrar uma forma de se livrar dele. Mas com o povo atento a cada palavra que ele dizia, nada

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2: 1:23.
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3: 1:25.
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0: Capítulo 20. Certo dia ele estava ensinando o povo no templo, proclamando a mensagem. Os principais sacerdotes, os líderes religiosos e os líderes do povo exigiram:
1: mostre-nos suas credenciais. Quem deu a você autorização para falar e agir desse modo?
0: Jesus respondeu: primeiro farei uma pergunta a respeito do batismo de João. Quem deu autoridade a ele? Os céus ou os homens? Eles ficaram num beco sem saída. Fizeram uma roda para confabular.
2: Se dissermos os céus, ele vai nos perguntar por que não acreditamos nele. Se dissermos os homens, o povo acaba com a gente, pois para eles João era profeta de Deus.
0: Tiveram de admitir que Jesus os vencera ali e responderam que não sabiam. Jesus disse: então, também não vou responder à pergunta de vocês. Jesus contou outra história ao povo. Um homem plantou uma vinha, que foi arrendada para alguns lavradores e foi viajar. Esteve fora por longo tempo. Depois enviou um empregado para receber sua parte do lucro. Mas eles o espancaram e o mandaram de volta de mãos vazias. Ele decidiu tentar novamente e enviou outro empregado. Sem sucesso, fez a terceira tentativa. Mais uma vez, eles bateram no empregado e o jogaram na estrada. Então o proprietário da vinha disse: sei o que vou fazer. Vou enviar meu filho amado. A ele vão respeitar. Mas quando os lavradores o viram chegando, pensaram: é a nossa chance. Esse é o herdeiro. Vamos matá-lo e ficar com tudo. Então o mataram e o jogaram numa vala. O que vocês acham que o dono da vinha irá fazer? Sem dúvida, vai exterminar esses perversos e entregar a vinha para outros. Os que o ouviam discordaram:
1: oh, não! Ele nunca faria isso!
0: Mas Jesus insistiu: por que então está escrito: a pedra que os pedreiros rejeitaram é agora a principal. Quem cair sobre essa pedra quebrará todos os ossos do corpo. Se ela cair sobre alguém, ele será esmagado. Quando os líderes religiosos ouviram a história, entenderam que o recado era para eles. Por isso queriam prender Jesus, mas receosos da opinião pública, recuaram. Esperando uma chance de apanhá-lo, eles enviaram espiões que se fingiam de honestos, com a intenção de levar Jesus a dizer algo que o pusesse em situação complicada perante a lei. Um grupo veio perguntar:
2: mestre, sabemos que o senhor é íntegro e não tem meias palavras, que não favorece ninguém e ensina o caminho de Deus com muito zelo. E diga-nos, é ou não correto pagar impostos a César?
0: Sabendo que eles estavam mal intencionados, Jesus pediu: mostre-me uma moeda. Quem é este que aparece na moeda? Que nome está gravado nela?
2: César,
0: disseram. Jesus disse: então deem a César o que lhe pertence e a Deus o que lhe é devido. Assim, o plano de levá-lo a dizer algo que o incriminasse foi por água abaixo. A resposta dele pegou os desprevenidos e os deixou sem argumento. Vieram alguns saduceus, o grupo que nega a ressurreição, e perguntaram:
3: mestre, Moisés nos escreveu que se um homem morre sem filhos, o irmão dele é obrigado a casar-se com a viúva e ter filhos com ela. Pois bem, havia 7 irmãos. O primeiro casou-se e morreu sem filhos. O segundo casou-se com a mulher dele e morreu também. Depois o terceiro. Por fim, todos os 7 morreram, mas sem filhos. Por fim, a mulher morreu. A pergunta é esta: na ressurreição, de quem ela será esposa? Afinal, ela foi casada com cada um deles.
0: Jesus prosseguiu: o casamento é uma experiência daqui, mas não de lá. Depois da ressurreição, o casamento já não mais existirá, nem a morte. Estaremos numa outra realidade. Toda intimidade estará concentrada em Deus. A exclamação de Moisés na sarça ardente remete à ressurreição. Deus de Abraão, Deus de Isaac e Deus de Jacó. Ora, Deus não é Deus de mortos, mas dos vivos. Alguns dos líderes religiosos disseram:
2: mestre, excelente resposta.
0: Passou-se algum tempo sem que alguém ousasse interrogá-lo outra vez. Então ele fez uma pergunta aos seus opositores. Como explicar que o Messias é filho de Davi? No livro dos Salmos, Davi declara: Deus disse ao meu Senhor, assente-se aqui ao meu lado direito até que eu faça dos seus inimigos um descanso para os pés. Se Davi chama o Messias de meu Senhor, como pode ele ser ao mesmo tempo seu filho? Jesus disse aos seus discípulos, mas para que todos ouvissem: Cuidado com os líderes religiosos. O prazer deles é ostentar títulos acadêmicos, receber elogios publicamente, desfrutar posições de destaque, assentar-se nos lugares principais durante o serviço religioso. Além disso, o tempo todo eles exploram os fracos e indefesos. Quanto mais oram, pior fica a situação deles. Mas no fim, irão pagar por tudo isso.
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2: 1:45.
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2: 1:47.
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0: por favor. Amém, Paulinho.
1: Amém,
0: amém,
1: Zé.
0: Amém.
2: Bom, agora vamos fazer um ping-pong aqui. Ok. Um pássaro.
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2: Um país.
3: Brasil.
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3: Esse.
2: Um botão.
3: Inscreva-se.
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1: 2:19. 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
2: Esta cantora fútil que vos fala neste momento está com o coração assim. Eu vou cantar com ninguém mais, ninguém menos do que a voz do Brasil, Milton Nascimento.

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0: FM e a hora certa, 2:34.
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1: 12:46. 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
1: 2:57. 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

0: não é bonitinho?
1: Aí eu fico emocionado com essa música.
2: Sério?
1: Quem que já comprou o disco? Pô, a crise tá mal, assim. Ô, gente, compra o disco, ajuda. Né? É assim, enquanto o disco não chegar a 250, 300, a gente não vai fazer show. Ah, é verdade, porque senão vai ficar um bando de gente lá, toca indecido. A gente, não, a gente quer tocar as músicas novas. Aí se já for platina duplo, aí ninguém gostar do disco, aí tudo bem.
3: E a Simone?
1: Nos perderemos entre monstros. Que foi o que eu achei legal, só que eu gosto mais da Cássia Eller cantando. Por enquanto. Ok, então agora a gente já entrou no disco novo, tá? E essa... As pessoas me perguntam por que se chama Sereníssima a letra, que é a música mais rapidinha do disco, tirando Las D'Or. E de repente, eu não sei porquê, eu só sei que Sereníssima era, como era conhecida a cidade de Veneza. Isso eu fui descobrir depois, aí eu não, isso não tem nada a ver com a música. 1, 2.
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3: 6:08.
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1: 3:18.
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0: Uou!
1: Oi, gente! Nós somos o Alaf, a gente tá aqui desmontando porque a gente acabou de fazer um show incrível aqui no programa Show Livre. E a gente queria comunicar que esse programa está totalmente disponível em todas as plataformas digitais.
0: Uma música aqui, eu tenho certeza que vocês vão gostar de cantar junto comigo. Mais ou menos assim.

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1: 10h34. 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
1: 3:46. 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
12: 4:04.
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2: Bom,

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1: 4:14. 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

0: Obrigado.
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2: 4:26. 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

0: Sejam todos muito bem-vindos. É Cupim na mesa, ao vivo na balada. Vamos pagodear!
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1: 4:36. 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
1: 4:47. 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

0: É um prazer pra nós do Imagina Samba.
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1: 5:04.
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1: 5:16. 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
1: 5:27. 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
1: 5:41. 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

Vamos lá. Tá vendo a loucura que tá sendo, hein? Hein, Davi? Ó, pra vocês, que a gente tá morrendo de saudade mesmo, mesmo, mesmo, mesmo. Tudo que a gente passou, tudo que a gente criou, foi maravilhoso, inesquecível demais. Tudo que a gente brigou, todas que a gente dançou, foi maravilhoso, inesquecível demais. Mas por que que

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1: 5:53. 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
2: 6 horas.
4: Boa noite.

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Boa tarde, queridos filhos e filhas. Nesta oração da tarde, quero saudar, parabenizar e rezar em favor de todos os nossos irmãos idosos, os avós, porque hoje é dia de São Joaquim e Santana, os avós de Jesus. Mas hoje e durante toda esta semana, nós vamos pedir a Nossa Senhora da Saúde. Em nome do Pai, do Filho e do Espírito Santo. Amém. Senhor Deus, ao chegar esta tarde, queremos pedir por todos aqueles que se recomendaram às nossas orações, mas de modo especial, Senhor, rezar pelos doentes. Senhor, a gripe nos amedronta, há vítimas. Pedimos por aqueles que estão desprovidos de condições financeiras, aqueles que estão desprovidos de esperança. Nossa Senhora da Saúde, junto a Deus intercedei pelos doentes, consoladora dos aflitos. Sede a esperança daqueles que não têm a quem recorrer. Nossa Senhora da Saúde, orientai que os cientistas encontrem a cura deste mal, que os médicos possam dar assistência necessária aos doentes. E rezamos também por nós. Virgem Maria, livrai-nos deste perigo. Como fruto desta Ave Maria, oferecemos por todos os doentes, principalmente aqueles que estão passando por profunda provação, que esperam uma cirurgia ou estão esperando a cura de seus males. Ave Maria, cheia de graça, o Senhor é convosco. Bendita sois vós entre as mulheres e bendito é o fruto do vosso ventre, Jesus. Santa Maria, Mãe de Deus, rogai por nós, pecadores, agora e na hora de nossa morte. Amém. Nossa Senhora da Saúde, interceda junto a Jesus por todos os doentes. Nossa Senhora da Saúde, livrai-nos de todo o perigo do corpo e da alma. Ao voltarem para casa, voltem com o coração cheio de amor e repleto de paz.

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11: 6:20.
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14: Boa noite.
15: Cadê? Vamos lá.

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3: 7:04.
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5: Boa noite.

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3: Boa noite.

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1: 8 horas.
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6: Boa noite.

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5: 9:02.
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7: Boa noite.